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1: Bom dia, são 3 horas. 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

0: Bom dia, são 8 horas. 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
4: Pela Meda, o festival Meda Mais regressa para a sua 12ª edição até 25 de julho, levando de música, cultura e energia à cidade da Meda. Da Chique, Mães Solteiras e Mr. Galini são alguns dos nomes confirmados num cartaz que celebra a criatividade e o espírito livre da região. O Meda Mais volta a afirmar-se como um dos grandes festivais do interior, reunindo artistas, público e comunidade num encontro que faz da música o coração da serra. Ainda pela Meda, o agrupamento de escolas informa que o período de matrícula e renovação para o 10º e 12º anos decorre até 24 de julho. Todos os alunos e encarregados de educação devem atualizar este prazo e garantir a matrícula dentro das datas definidas pelo agrupamento de escolas. Esta é uma informação essencial para o arranque do próximo ano letivo. A Guarda está oficialmente na corrida ao título de Campeã Portuguesa da Cultura 2028, uma candidatura que afirma a cidade como território de montanha e de fronteira, guardiã da história e da memória, mas aberta à inovação e ao futuro. O município da Guarda quer mobilizar instituições, criadores, agentes culturais e comunidades num projeto que nasce da identidade local e se projeta para toda a região e para o país. A ligação à Raia Espanhola é um dos pilares desta visão, transformando a fronteira numa força de cooperação ibérica e cultural. A Guarda 2028 pretende deixar um legado duradouro, reforçando a coesão, a participação e a criação artística, fixando talentos e valorizando os agentes culturais do território. A candidatura quer afirmar o interior, unir comunidades e projetar a Guarda como referência cultural nacional. Por Penedono, no próximo dia 11 de setembro, a Cupenela organiza um passeio ao 16º Encontro Europeu da Castanha, que vai decorrer em Valpaços e Carrazede de Montenegro, de 9 a 12 de setembro. Com o apoio do município de Penedono, esta iniciativa inclui transporte, participação nas sessões técnicas, visitas de campo, feira agrícola e refeições, proporcionando um dia completo dedicado à castanha e ao setor agrícola. As inscrições podem ser feitas através do e-mail geral@cupenela.pt ou pelo telefone 254-549-186. Esta é uma oportunidade única para conhecer o Eurocastanha 2026 e participar num encontro que valoriza o território, os produtores e o futuro da castanha nacional.
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0: Bom dia, são 9 horas. 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
4: Pela Meda, o Festival Meda Mais regressa para a sua 12ª edição até 25 de julho, levando música, cultura e energia à cidade da Meda. Da Chique, Mães Solteiras e Mr. Galini são alguns dos nomes confirmados num cartaz que celebra a criatividade e o espírito livre da região. O Meda Mais volta a afirmar-se como um dos grandes festivais do interior, reunindo artistas, público e comunidade num encontro que faz da música o coração da serra. Ainda pela Meda, o agrupamento de escolas informa que o período de matrícula e renovação para o 10º e 12º anos decorre até 24 de julho. Todos os alunos e encarregados de educação devem atualizar este prazo e garantir a matrícula dentro das datas definidas pelo agrupamento de escolas. Esta é uma informação essencial para o arranque do próximo ano letivo. A Guarda está oficialmente na corrida ao título de Campeã Portuguesa da Cultura 2028, uma candidatura que afirma a cidade como território de montanha e de fronteira, guardiã da história e da memória, mas aberta à inovação e ao futuro. O município da Guarda quer mobilizar instituições, criadores, agentes culturais e comunidades num projeto que nasce da identidade local e se projeta para toda a região e para o país. A ligação à Raia Espanhola é um dos pilares desta visão, transformando a fronteira numa força de cooperação ibérica e cultural. A Guarda 2028 pretende deixar um legado duradouro, reforçando a coesão, a participação e a criação artística, fixando talentos e valorizando os agentes culturais do território. A candidatura quer afirmar o interior, unir comunidades e projetar a Guarda como referência cultural nacional. Por Penedono, no próximo dia 11 de setembro, a CUPNELA organiza um passeio ao 16º Encontro Europeu da Castanha, que vai decorrer em Valpaços e Carrazedo de Montenegro, de 9 a 12 de setembro. Com o apoio do município de Penedono, esta iniciativa inclui transporte, participação nas sessões técnicas, visitas de campo, feira agrícola e refeições, proporcionando um dia completo dedicado à castanha e ao setor agrícola. As inscrições podem ser feitas através do e-mail geral@cupnela.pt ou pelo telefone 254-549-186. Esta é uma oportunidade única para conhecer o Eurocastanha 2026 e participar num encontro que valoriza o território, os produtores e o futuro da castanha nacional.
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4: Pela Meda, o festival Meda Mais regressa para a sua 12ª edição até 25 de julho, levando de música, cultura e energia à cidade da Meda. Da Chique, Mães Solteiras e Mr. Galini são alguns dos nomes confirmados num cartaz que celebra a criatividade e o espírito livre da região. O Meda Mais volta a afirmar-se como um dos grandes festivais do interior, reunindo artistas, público e comunidade no encontro que faz da música o coração da serra. Ainda pela Meda, o agrupamento de escolas informa que o período de matrícula e renovação para o 10º e 12º anos decorre até 24 de julho. Todos os alunos e encarregados de educação devem atualizar este prazo e garantir a matrícula dentro das datas definidas pelo agrupamento de escolas. Esta é uma informação essencial para o arranque do próximo ano letivo. A Guarda está oficialmente na corrida ao título de Campeã Portuguesa da Cultura 2028, uma candidatura que afirma a cidade como território de montanha e de fronteira, guardiã da história e da memória, mas aberta à inovação e ao futuro. O município da Guarda quer mobilizar instituições, criadores, agentes culturais e comunidades num projeto que nasce da identidade local e se projeta para toda a região e para o país. A ligação à Raia Espanhola é um dos pilares desta visão, transformando a fronteira numa força de cooperação ibérica e cultural. A Guarda 2028 pretende deixar um legado duradouro, reforçando a coesão, a participação e a criação artística, fixando talentos e valorizando os agentes culturais do território. A candidatura quer afirmar o interior, unir comunidades e projetar a Guarda como referência cultural nacional. Por Penedono, no próximo dia 11 de setembro, a Cupenela organiza um passeio ao 16º Encontro Europeu da Castanha, que vai decorrer em Valpaços e Carrazede de Montenegro, de 9 a 12 de setembro. Com o apoio do município de Penedono, esta iniciativa inclui transporte, participação nas sessões técnicas, visitas de campo, feira agrícola e refeições, proporcionando um dia completo dedicado à castanha e ao setor agrícola. As inscrições podem ser feitas através do e-mail geral@cupenela.pt ou pelo telefone 254-549-186. Esta é uma oportunidade única para conhecer o Eurocastanha 2026 e participar num encontro que valoriza o território, os produtores e o futuro da castanha nacional.
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Boa tarde, são 18 horas. 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
2: Termina hoje a edição 2026 do Meda Mais. A partir das 6 da tarde, os palcos Pé em Triste, Mercado e Meda Mais recebem Deambula, Traz os Monstros, Mãos Mãos, Senza com a Orquestra do Centro de Formação Musical de Meda, São Pedro, Expresso Transatlântico, Mother Flutters e Medusa. Uma noite inteira de concertos, com entrada gratuita e um ambiente único que faz deste festival uma referência na região. No primeiro e segundo dia, passaram pela Meda alguns milhares de pessoas, sendo que o Parque de Campismo contou com mais de 6,5 centenas de campistas que passaram por lá os 3 dias do festival. Pela Meda, Maria Alva recebe domingo, a partir das 9 horas, o Mercado da Terra, integrado na Feira Anual de Santiago. Ao longo do dia estarão disponíveis produtos locais, frescos e genuínos, diretamente dos produtores, no ambiente animado pelos gaiteiros Sons das Arribas. O município da Meda convida a visitar Maria Alva e a descobrir o sabor do que é nosso, valorizando a identidade rural e a produção local. O Val do Coa, a finalista das novas 7 Maravilhas de Portugal na categoria de turismo, reconhecido pela sua arte rupestre ao ar livre, património mundial da Unesco e pelos municípios que integram este território único. Do 8 a 15 de agosto decorre a votação que celebra uma paisagem onde a natureza, a história e cultura se cruzam, revelando memórias milenares e uma identidade singular. O Coa afirma-se como símbolo de autenticidade e como um dos maiores tesouros do país, convidando Portugal a reconhecê-lo como a 7ª maravilha da região centro e de Portugal. A região é mundialmente famosa pela sua extensa área rupestre ao ar livre e engloba os municípios de Foz do Coa, Pinhel, Figueira de Castelo Rodrigo e Meda. De 6 a 8 de agosto, Vila Nova de Foz do Coa volta a ser palco do Coa Summer Fest, um dos maiores festivais de verão do interior do país. A organização espera milhares de festivaleiros para 3 dias de música, campismo, piscina e animação, no cenário marcado pela paisagem do Douro Superior. O cartaz inclui nomes como Chico da Tina, Dilaz e Kiko Inzote, reforçando a aposta no evento que tem crescido ano após ano. Para além da componente cultural, o festival representa um impulso para a economia local, aumentando a procura por alojamento, restauração e comércio. Organizado pela Associação Juvenil Gustavo Filipe, o Coa Summer Fest conta com o apoio da Autarquia de Foz do Coa e de várias entidades regionais e nacionais.
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1: Notícias com José Luís Araújo.
2: Termina hoje a edição 2026 do Meda Mais. A partir das 6 da tarde, os palcos Pé em Triste, Mercado e Meda Mais recebem Deambula, Traz os Monstros, Mãos Mãos, Senza com a Orquestra do Centro de Formação Musical de Meda, São Pedro, Expresso Transatlântico, Mother Flutters e Medusa. Uma noite inteira de concertos, com entrada gratuita e um ambiente único que faz deste festival uma referência na região. No primeiro e segundo dia, passaram pela Meda alguns milhares de pessoas, sendo que o Parque de Campismo contou com mais de 6,5 centenas de campistas que passaram por lá os 3 dias do festival. Pela Meda, Maria Alva recebe domingo, a partir das 9 horas, o Mercado da Terra, integrado na Feira Anual de Santiago. Ao longo do dia estarão disponíveis produtos locais, frescos e genuínos, diretamente dos produtores, no ambiente animado pelos gaiteiros Sons das Arribas. O município da Meda convida a visitar Marialva e a descobrir o sabor do que é nosso, valorizando a identidade rural e a produção local. O Val do Coa, a finalista das novas 7 Maravilhas de Portugal na categoria de turismo, reconhecido pela sua arte rupestre ao ar livre, património mundial da Unesco, e pelos municípios que integram este território único. Do 8 a 15 de agosto decorre a votação, que celebra uma paisagem onde a natureza, a história e cultura se cruzam, revelando memórias milenares e uma identidade singular. O Coa afirma-se como símbolo de autenticidade e como um dos maiores tesouros do país, convidando Portugal a reconhecê-lo como a 7 Maravilha da região centro e de Portugal. A região é mundialmente famosa pela sua extensa área rupestre ao ar livre e engloba os municípios de Foz do Coa, Pinhel, Figueira de Castelo Rodrigo e Meda. De 6 a 8 de agosto, Vila Nova de Foz do Coa volta a ser palco do Coa Summer Fest, um dos maiores festivais de verão do interior do país. A organização espera milhares de festivaleiros para 3 dias de música, campismo, piscina e animação, num cenário marcado pela paisagem do Douro Superior. O cartaz inclui nomes como Chico da Tina, Dilaz e Kiko Inzote, reforçando a aposta no evento que tem crescido ano após ano. Para além da componente cultural, o festival representa um impulso para a economia local, aumentando a procura por alojamento, restauração e comércio. Organizado pela Associação Juvenil Gustavo Filipe, o Coa Summer Fest conta com o apoio da Autarquia de Foz do Coa e de várias entidades regionais e nacionais.
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2: Boa noite, são 23 horas. 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

Júlia, dessa vez você se superou, viu? Por mim, galera, estamos na cena, né? Palmas para os nossos atores, galera!

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